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2: Olá, amigo ouvinte. Ria-se cá com a gente, ria-se até mais não.
3: Ai, que cãozinho tão pequenino.
4: Era maior, mas eu dei-lhe banho e não me avisaram de que ele encolhia.
5: Ai, que gatinho tão engraçado que a menina tem. Como é que se chama o gatinho?
6: Não sei, meu caro senhor. Eu já lhe perguntei, mas ele não me disse.
7: Que horror! Você bateu-me com tanta força que o meu decote até descaiu, fazendo-me cair o sutiã e tudo.
8: Oh, desculpe, desculpe, mas a culpa não foi minha. O que vinha atrás de mim bateu-me primeiro porque vinha mesmo à mama.
7: À mama?
8: À mama! À mama!
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19: Alguns dizem que, no desporto, nada mais existe por cá. Mas pensar assim é torto, pois futebol também há.
22: Alarme! O rei do homem não sabe que é preciso manter a distância por causa da Covid, não. Além disso, eu não o convidei para andar de braço dado comigo. Eu não sou desses, está bem?
23: Cala-te, malandro! Ainda não percebeste que estás preso?
22: Quem? Preso eu? Mas por quê? Eu não fiz nada de mal, hein? Eu estou todo legal e completamente inocente.
23: Seth, apanhei mais um inocente.
24: Ah, e de que é que este inocente é culpado? Posso saber, ó agente Malaquias?
23: Saiba, Seth, que este indivíduo andava descaradamente a vender bilhetes para o Euro.
24: Descaradamente?
23: Sim, Seth. Ele apregoava e tudo. Diz aqui para a Seth como é que tu andavas a gritar na via pública da rua. Vá, diz-me lá.
22: Então o seu pedido, cá vai. Olha os bilhetes para o Euro! Adeus, euros cada um. É para o Euro! Olha os bilhetes para o Euro! A 10 euros!
24: 10 euros? Via-se logo que não podia ser verdade. Ele seria muito parvo se andasse a vender bilhetes verdadeiros a esse preço.
23: Então, e lá por ser ele parvo e andar a vender barato, é-lhe permitido andar na rua a vender bilhetes para o Euro, é?
24: Bem, vamos lá ver se esclarecemos isto. Olhe lá, ó senhor, como é que você se chama?
22: Kikas Bolinhas. Kikas com capa, porque quem tem capa sempre escapa. E com dois capas, escapa-se ainda melhor.
8: Ai, engraçadinho.
24: Muito bem, muito bem, muito bem. E diga-me lá uma coisa, ó senhor Kikas Bolinhas, para que recinto são esses bilhetes que anda para aí a vender? São para o primeiro jogo da nossa seleção com a Hungria?
22: Nada disso, minha senhora dona chefe desta esquadra. São para o recinto da Alfama.
24: Alfama? Ó, gente Malaquias, algum estádio de futebol em Alfama?
23: Que eu saiba e tenha conhecimento, não há nenhum estádio de futebol em Alfama, chefe.
22: Mas cais futebol? Quem é que falou em futebol? O euro organizado no meu clube é jogado à sueca.
24: Sueca?
22: Sim, sim. Os bilhetes que eu ando a vender são para o campeonato europeu de sueca organizado lá no meu clube.
24: E isso é europeu porquê?
23: Ah, pois... Como é que isso da sueca pode ser europeu, ó meu?
22: Claro que é, ora essa. Onde é que fica a Suécia? A Suécia fica na Europa, é? Fiquem sabendo, hã? Olha os bilhetes para o euro! A 10 euros. Não é preciso largar a cueca, porque é para a sueca. Olha os bilhetes para o euro! É para a sueca.
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0: podes preferir uma sardanha.
1: Oh, freguesa, oh, freguesa. Olha a petinga. Ah, tão boa que vai ao tacho e não minga.
2: Está fresca.
1: Ah, freguesa, olha, está fresquíssima. Olha, fui eu buscar lá o barco às 4 da manhã.
2: Ah, ai, que esquisito. Ainda estão cheias de gelo. Diga-me uma coisa, tem a certeza que não são congeladas?
1: Ah, Francinha, claro que não. O gelo que você está a ver é do frio. Está com um brilho tão grande que até congela a baba das patingas, senhora.
0: Oh, Celanha, velha, tu realmente mentes com quantos dentes tens na boca?
1: Olha, como só tenho 5 dentes, isso quer dizer que sou muito honesta. Brigadinho pelo elogio.
2: Olha, está bem, pronto. Então eu levo uma dúzia delas, está bem?
1: Ah, faz você, me sei muito bem, freguesa. São 3 aéreos e mais, faz favor.
2: Então aqui está.
1: Ah, senhora, não tem mais pequeno? 50 aéreos a esta hora da manhã. Olha que assim, dá-me cabo dos trocos.
0: Oh, mulher, lá estás tu outra vez, Aldrabori. Tu nem sequer tens troco para isso. Ao máximo deves ter para aí 2 aéreos aí no avental.
1: Está calada, mulher, está calada. Olha, ainda por cima, freguesa, com tanta nota falsa para aí a circular, a gente nunca sabe se há de confiar ou não.
2: Ouça lá, se está a suspeitar de mim, passa a nota num desses detectores de notas falsas e já tira as dúvidas.
1: Oh, um daqueles detectores que dão uma luz azul. Pois é, freguesa, você veja lá que ainda ontem recebi um novinho em folha.
2: Ah, então ainda melhor.
0: Melhor não, pariga. Sabe, teve de voltar para trás, porque vai com defeito.
1: Olha isso. Em vez de ser azul, a luz era vermelha. E sabe como é? Na minha banca vermelho, só o red fish, que eu caço a lagarta até à raiz dos cabelos, percebe?
2: Olha, querida, então nesse caso, nada feito.
1: Uf! Mas então vá-se embora e deixa-me aqui as petingas, que estão tão boas e baratinhas.
2: Então, a senhora não me dá troco?
1: Ah, então eu dava o troco, dava 2 chapadões nessa boca e ias bem aviada.
0: Tem calma, Cilinha, que eu vou ligar ao meu filho.
1: O quê? Esse teso? Alguma vez ele tem troco de 50? Só se for 50 cêntimos.
0: Não, mulher, ele tem a maneira da gente saber se a nota é falsa ou verdadeira.
1: Como?
0: Até tu não te lembras que ele tem um daqueles carros da Tuning?
1: Do Tuninha? Oh, filha, pescar isso é ilegal.
0: Não, mulher, eu estou a dizer do Tuning. Aqueles carros todos assim artilhados, com palas e luzinhas.
1: Ah, estou a ver.
0: Ah, agora como ele tem assim uma luzinha azul a apontar para a estrada, a gente podia levar lá a nota e meter lá à frente dos faróis a ver se é falso.
1: Oh, Agostinha, o carro do teu filho anda depressa.
0: Oh, filha, é como a velocidade.
1: É que dá um jeitão, um carro rápido, para ir a correr atrás da freguesa.
0: Ah, tá, mas porquê?
1: Ah, tu não vês? Não vês que ela se foi embora, grandíssima badalhoca?
0: Ah, tu querias o quê? Começaste logo a desconfiar dela!
1: Oh, mulher! Nos dias de hoje, a gente sabe lá em quem pode confiar. Ainda no outro dia, a minha Jéssica foi à internet e conseguiu falsificar as notas.
0: Até e comprou o quê? Diz lá.
1: 2 pares de estalos na tromba. Foi o que eu lhe dei quando descobri que ela tinha chumbado em matemática.
0: Matemática?
1: Sim, filha. O que ela falsificou foram as notas da escola.
0: Oh!
1: Se fossem as outras, até eu as apanhava e passavas aqui às totós das freguesas. Agostinha! Vamos lá, Agostinha!
0: Oh, Cilinha, filha, antes prefiro assim uma sardinha.
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1: Ai, ai, desculpa. Se calhar amolguei muito, não?
12: Não faz mal. A Nina acaba de me salvar a vida. Porque eu ia para o meu casamento e a minha noiva é mais feia do que um para-choques amolgado.
1: Olha, vamos fazer um acordo amigável, então.
12: Ah, pois vamos. É, no meu apartamento ou no seu?
13: Oh, Sr. Inácio, já viu que agora há um choque fiscal na habitação?
14: Ai, Dona Cremel, depois vi. Mas eu preferia era um choque elétrico. Ao menos isso passava depressa.
13: Dizem que é para ajudar quem arrenda.
14: Pois é, e a mim já me ajudou muito.
13: Ah, eu sério?
14: Claro. Antes eu procurava casa. Agora procuro só um quarto. Para o ano, se a coisa melhora, eu lhe procuro uma gaveta com janela.
13: Mas há medidas novas.
14: Há sempre. Em Portugal, quando a casa falta, fazem-se medidas. Quando o dinheiro falta, olhe, fazem-se promessas. E quando falta tudo...
13: Faz-se o quê?
14: Um teaser em open space. Cama, cozinha e desespero. Tudo na mesma divisão.
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0: 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São 8 horas.
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0: 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São 9 horas.
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1704, 1713, 1704, lá em 1758. Escutaram-nos então este tratamento, a Marta Castanho, e a direção do Frente Saber. Carl Heinrich Graun foi então um dos dois irmãos Graun, Wilhelm Gottlieb e Carl Heinrich. Há dois anos em que os seus tiveram pela parte da toda a carreira ao serviço de Frederico o Grande da Prússia. Os músicos, muitas obras foram apenas depois das vidas pronunciadas por Sr. Graun. Saber-se pode dizer que foi nas altas, no entanto sabemos hoje em dia que Carl Heinrich Graun foi autor, as suas obras, a sua obra santa, sobretudo a música vocal, tem de nos ajudar a substanciar um número de obras, entre outras obras de ciência vocal. Já em Wilhelm Gottlieb Graun, o Sr. Graun, que tem a poucos pecados no trio, este era protagonista e a sua obra, agora também, talvez com obras de licença total, a sua obra é mais dotada ao respeito instrumental. Vamos voltar então à música do segundo, este é o Wilhelm Gottlieb Graun, há pouco

0: 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São 11 horas.
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0: 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São 12 horas.
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0: 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Temperaturas máximas, Porto
1: 25 graus, Coimbra 28, Lisboa 29, Faro 32 graus. 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
1: Boa tarde, uma hora no continente e na Madeira, é meio-dia nos Açores. Os títulos desta edição.
3: O Governo decidiu manter o calendário de acesso ao ensino superior, apesar das falhas na correção dos exames do secundário. Em conferência de imprensa, o Ministro da Educação anunciou que a época especial em setembro estará disponível para os alunos cuja classificação da primeira fase venha a ser alterada. Ricardo Salgado foi absolvido num processo relacionado com a alegada corrupção de um antigo vice-presidente do Banco do Brasil. A juíza deste caso, em que o antigo banqueiro estava acusado de corrupção e branqueamento, considerou que o Ministério Público não conseguiu fazer prova dos factos alegados na acusação. O presidente da CCEDR do Centro, a Comissão de Coordenação e Desenvolvimento Regional, desvaloriza as queixas relacionadas com falhas na atribuição dos apoios na sequência das tempestades do início do ano, assegurando que 2/3 das candidaturas já foram alvo de uma decisão.
1: As notícias com edição de João Vasco.
3: Apesar dos constrangimentos na correção e divulgação das notas dos exames nacionais do secundário, o Ministro da Educação assegurou há pouco, em conferência de imprensa, que o calendário da primeira fase de acesso ao ensino superior se vai manter. Fernando Alexandre diz que os regulamentos em vigor asseguram a possibilidade das candidaturas serem atualizadas na sequência da reapreciação das provas.
4: Os alunos não serão prejudicados na sua candidatura à primeira fase do Concurso Nacional de Acesso ao Ensino Superior, nos termos do respectivo regulamento. Esse regulamento já prevê a atualização das candidaturas submetidas até ao fim do prazo ou, após o fim do prazo, a sua submissão ou alteração quando resultante de reapreciações ou reclamações. Assim, tendo em conta este enquadramento, não há necessidade de alterar o calendário da primeira fase de candidaturas ao ensino superior, o CNA, Concurso Nacional de Acesso ao Ensino Superior, que decorre entre hoje e o dia 6 de agosto.
3: Nesta conferência de imprensa que ainda decorre, Fernando Alexandre anunciou que a época especial em setembro estará disponível para os alunos cuja classificação da primeira fase venha a sofrer alterações, frisando também que o modelo adotado nesta primeira época é para manter.
4: A classificação eletrónica será mantida como modelo. Serão introduzidos melhoramentos estruturais que decorrem da experiência da primeira fase. Os alunos que não disponham de toda a informação necessária para decidir se devem ir à segunda fase dos exames nacionais, será dada a possibilidade de realização de exames numa época especial a realizar no início de setembro e que, para os devidos efeitos, contará como segunda fase para esses alunos.
3: Nesta conferência de imprensa, que, como lhe dizia há pouco, ainda decorre, o ministro descartou abolir o pagamento de 25 euros por reapreciação de cada prova e afirmou há pouco que diz que não tem o cargo em risco porque sente que cumpriu a sua missão. Garantiu Fernando Alexandre que os erros na correção do exame de Física e Química do 11º ano serão corrigidos, negou a falta de professores classificadores, mas prometeu um sistema completamente diferente no próximo ano. Fernando Alexandre voltou também a pedir desculpa a alunos, pais e professores pelos problemas que atrasaram a divulgação dos resultados. Voltamos a olhar para o essencial do que está a ser dito pelo Ministro da Educação, Fernando Alexandre, em conferência de imprensa na edição das 14h. O Tribunal Central Criminal de Lisboa absolveu Ricardo Salgado e outros arguídos num processo relacionado com a alegada corrupção de um antigo vice-presidente do Banco do Brasil. Na leitura do acórdão deste caso, a juíza Ana Paula Rosa considerou que não ficou provada a prática dos crimes do ex-banqueiro e dos restantes arguídos. O ex-presidente do Banco Espírito Santo estava acusado de ter pago, com recurso a entidades em paraísos fiscais, 15,7 milhões de euros a Alan Simões Toledo para que o Banco do Brasil financiasse o BES. Os atos sob suspeita foram praticados entre 2011 e 2014 e o antigo vice-presidente do Banco do Brasil não era arguído neste processo, cujo julgamento começou no dia 20 de maio do ano passado. Acabou então com a absolvição de Ricardo Salgado e dos restantes arguídos. O presidente da Comissão de Desenvolvimento Regional do Centro de Coordenação e Desenvolvimento Regional do Centro, a CCDR Centro, desvaloriza as queixas relacionadas com falhas na atribuição dos apoios na sequência da tempestade Christine, no dia em que a Provedoria de Justiça anunciou ter recebido cerca de meia centena de exposições relacionadas com erros na atribuição dos apoios. Ribau Esteves garante na Antena 1 que 2/3 das candidaturas já foram alvo de uma decisão.
2: Tem 6 meses... Temos 2/3 das candidaturas tratadas, e estamos a falar de 17 mil processos, portanto, em quantidade é muito mais do que aquilo que gerimos em calamidades de anos anteriores, e, portanto, é, de facto, uma boa prestação. Além de um outro aspecto, é que eu ainda hoje despacho indemnizações dos incêndios de 2017, 2022, 24 e 25. E, portanto, veja lá o tempo que já passou. Portanto, faço uma avaliação comparativamente muito positiva de um processo que leva uma velocidade muito superior àquela que foi utilizada em processos análogos.
3: Os apoios estão a ser atribuídos a um bom ritmo, assegura Ribau Esteves, presidente da CCDR Centro. Depois da Temu, a AliExpress, a Comissão Europeia decidiu multar a empresa chinesa AliExpress, que faz parte do grupo Alibaba, em 550 milhões de euros por venda de produtos ilegais, inseguros ou contrafeitos. A Comissão diz que muitos destes produtos permaneceram à venda, mesmo depois dos alertas que a AliExpress recebeu por parte de Bruxelas, e afirma que o sistema adotado pela AliExpress para detectar produtos proibidos se mostrou completamente ineficaz. Manhã de mudanças na liderança do governo britânico. Keir Starmer abandonou formalmente o cargo e fez um discurso de despedida. Com os membros do governo e colaboradores mais próximos atrás, Starmer garantiu que o Reino Unido melhorou nos anos em que foi primeiro-ministro e pediu união, Daniel Bell, para ultrapassar as adversidades e dificuldades.
5: Chegou a hora do adeus.
6: I'm about to visit His Majesty the King.
5: Antes de entregar a demissão ao rei, Starmer despediu-se do país, dando como terminado o seu trabalho.
6: My work is done.
5: Sai de Downing Street com a certeza de que deixou o país melhor do que encontrou, mais forte e mais justo do que há 2 anos.
6: And I am confident that Britain is now stronger and fairer.
5: Uma economia mais forte, serviços públicos a melhorar, cada vez menos crianças a crescer em contexto de pobreza, imigração controlada, defesa e segurança reforçadas e a reputação internacional do Reino Unido melhorada. Starmer disse que o maior privilégio foi ter um lugar na primeira fila para ver as coisas maravilhosas deste país em ação, mas pediu cuidado contra os que querem mal ao Reino Unido. Fez um apelo à união contra quem quer dividir e destruir o país, pela forma como o Reino Unido se tem apresentado no mundo e pelo apoio, por exemplo, que tem dado aos ucranianos. Desejou a melhor das sortes a Andy Burnham, o sucessor, e disse ter a certeza de que os britânicos são capazes de ultrapassar qualquer adversidade. Chegam ao fim 2 anos como primeiro-ministro, Starmer sai com um sorriso nos lábios e orgulho no trabalho feito.
6: I go with good grace, I go with a smile, and I go proud of everything that we have achieved. Thank you very much.
3: O discurso de Keir Starmer. Entretanto, Andy Burnham, o novo primeiro-ministro, já começou a falar ao país. Diz que vai fazer tudo para que as pessoas voltem a acreditar na política, quer corrigir erros do passado e descentralizar a tomada de decisão. Ele diz que já amanhã vai anunciar as suas primeiras políticas destinadas a ajudar a responder.
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13: Olá, amigo ouvinte. Ria-se cá com a gente, ria-se até mais não.
14: Ai, que cãozinho tão pequenino.
15: Era maior, mas eu dei-lhe banho e não me avisaram de que ele encolhia.
16: Ai, que gatinho tão engraçado que a menina tem. Como é que se chama o gatinho?
14: Não sei, meu caro senhor. Eu já lhe perguntei, mas ele não me disse.
17: Que horror! Você bateu-me com tanta força que o meu decote até descaiu, fazendo-me cair o sutiã e tudo.
18: Oh, desculpe, desculpe, mas a culpa não foi minha. O que vinha atrás de mim bateu-me primeiro porque vinha mesmo à mama.
17: À mama?
18: À mama! À mama!
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29: Alguns dizem que no desporto nada mais existe por cá. Mas pensar assim é torto, pois futebol também há.
32: Alarme! O rei do homem não sabe que é preciso manter a distância por causa do Covid, não. Além disso, eu não o convidei para andar de braço dado comigo. Eu não sou desses, também.
33: Cala-te, malandro. Ainda não percebeste que estás preso?
32: Quem? Preso eu? Mas por quê? Eu não fiz nada de mal, hein? Eu estou todo legal e completamente inocente.
33: Seth, apanhei mais um inocente.
34: Ah, e de que é que este inocente é culpado? Posso saber, ó agente Malaquias?
33: Saiba, chefe, que este indivíduo andava descaradamente a vender bilhetes para o Euro.
34: Descaradamente?
33: Sim, chefe. Ele apregoava e tudo. Diz aqui para a chefe como é que tu andavas a gritar na via pública da rua. Vá, diz lá.
32: Então o seu pedido, cá vai. Olha os bilhetes para o Euro! Adeus, euros cada um. É para o Euro! Olha os bilhetes para o Euro! A 10 euros!
34: 10 euros? Vê-se logo que não podia ser verdade. Ele seria muito parvo se andasse a vender bilhetes verdadeiros a esse preço.
33: Então, e lá por ser ele parvo e andar a vender a barato, é-lhe permitido andar na rua a vender bilhetes para o Euro, é?
34: Bem, vamos lá ver se esclarecemos isto. Olhe lá, ó senhor, como é que você se chama?
32: Quicas Bolinhas. Quicas com capa, porque quem tem capa sempre escapa. E com dois capas, escapa-se ainda melhor.
33: Ai, engraçadinho.
34: Muito bem, muito bem, muito bem. E diga-me lá uma coisa, ó senhor Quicas Bolinhas, para que recinto são esses bilhetes que anda para aí a vender? São para o primeiro jogo da nossa seleção com a Hungria?
32: Nada disso, minha senhora dona-chefe desta esquadra. São para o recinto da Alfama.
34: Alfama? Ó, gente Malaquias, algum estádio de futebol em Alfama?
33: Que eu saiba e tenha conhecimento, não há nenhum estádio de futebol em Alfama, chefe.
32: Mas cais futebol? Quem é que falou em futebol? O Euro organizado no meu clube é chegada à Sueca.
34: Sueca?
32: Sim, sim. Os bilhetes que eu ando a vender são para o Campeonato Europeu de Sueca organizado lá no meu clube.
34: E isso é europeu porquê?
33: Ah, pois. Como é que isso da Sueca pode ser europeu, ó meu?
32: Claro que é Euro essa. Onde é que fica a Suécia? A Suécia fica na Europa. Fiquem sabendo, hein? Olha os bilhetes para o Euro. A 10 euros. Não é preciso largar a cueca, porque é para a Sueca. Olha os bilhetes para o Euro. É para a Sueca.
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0: podes preferir uma sardanha.
1: Oh, freguesa, oh, freguesa. Olha a petinga. Ah, tão boa que vai ao tacho e não minga.
2: Está fresca.
1: Ah, freguesa, olha, está fresquíssima. Olha, fui eu buscá-la ao barco às 4 da manhã.
2: Ah, ai, que esquisito. Ainda estão cheias de gelo. Diga-me uma coisa, tem a certeza que não são congeladas?
1: Ah, Fezinha, claro que não. O gelo que você está a ver é do frio. Está cá um brilho tão grande que até congela a baba das patingas, senhora.
0: Oh, Celinha, velha, tu realmente mentes com quantos dentes tens na boca?
1: Olha como só tenho 5 dentes. Isso quer dizer que sou muito honesta. Brigadinho pelo elogio.
2: Olha, está bem, pronto. Então eu levo uma dúzia delas, está bem?
1: Ah, faz você, me sei muito bem, freguesa. São 3 aéreos e mais, faz favor, hein?
2: Então aqui está.
1: Ah, senhora, não tem mais pequeno? 50 aéreos a esta hora da manhã. Olha que assim, dá-me cabo dos trocos.
0: Oh, mulher, lá estás tu outra vez, Aldrabori. Tu nem sequer tens troco para isso. Ao máximo deves ter para aí 2 aéreos aí no avental.
1: Está calada, mulher, está calada. Olha, ainda por cima, freguesa, com tanta nota falsa para aí a circular, a gente nunca sabe se há de confiar ou não.
2: Ouça lá, se está a suspeitar de mim, passa nota num desses detectores de notas falsas e já tirás dúvidas.
1: Um daqueles detectores que dão uma luz azul.

0: mesa. Mas então vá-se embora e deixa-me aqui as petingas, que estão tão boas e baratinhas.
1: Então, a senhora não me dá troco?
0: Então eu dava o troco, dava dois chapadões nessa boca e ias bem aviada.
2: Tem calma, Silinha, que eu vou ligar ao meu filho.
0: O quê? Esse teso? Alguma vez ele tem troco de 50? Só se for 50 cêntimos.
2: Não, mulher, ele tem a maneira da gente saber se a nota é falsa ou verdadeira.
0: Como?
2: Até tu não te lembras que ele tem um daqueles carros da Tuning?
0: Do Toninha? Oh, filha, pescar isso é ilegal.
2: Não, mulher, eu estou a dizer do Tuning. Ah? Aqueles carros todos assim artilhados, com palas e luzinhas.
0: Ah, estou a ver.
2: Como ele tem assim uma luzinha azul a apontar para a estrada. A gente podia levar lá a nota e meter lá à frente dos faróis a ver se é falso.
0: Oh, Agostinha, o carro do teu filho anda depressa.
2: Filha, é que há má velocidade.
0: É que dá um jeitão, um carro rápido, para ir a correr atrás da freguesa.
2: Ah, mas porquê?
0: Ah, tu não vês? Não vês que ela se foi embora, grandíssima badalhoca?
2: Ah, tu querias o quê? Começaste logo a desconfiar dela.
0: Oh, mulher! Nos dias de hoje, a gente sabe lá em quem pode confiar. Ainda no outro dia, a minha Jéssica foi à internet e conseguiu falsificar as notas.
2: Até e comprou o quê? Diz lá.
0: Dois pares de estalos na tromba. Foi o que eu lhe dei quando descobri que ela tinha chumbado em matemática.
2: Matemática?
0: Sim, filha. O que ela falsificou foram as notas da escola. Se fosse as outras, até eu as apanhava e passava-as aqui às totós das freguesas. Agostinha! Vamos lá, Agostinha!
2: Oh, Silinha, filha, antes prefiro assim uma sardinha.
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0: Ai, desculpa. Se calhar eu morri muito, não?
12: Não faz mal. A Nina acaba de me salvar a vida. Porque eu ia para o meu casamento e a minha noiva é mais feia do que um para-choques amolgado.
0: Olha, vamos fazer um acordo amigável, então.
12: Ah, pois vamos. No meu apartamento ou no seu?
13: Oh, Sr. Inácio, já viu que agora há um choque fiscal na habitação?
14: Ai, Dona Cremel, depois vi. Mas eu preferia era um choque elétrico. Ao menos isso passava depressa.
13: Dizem que é para ajudar quem arrenda.
14: Pois é, e a mim já me ajudou muito.
13: Ai, eu sério?
14: Claro. Antes eu procurava casa. Agora procuro só um quarto. Para o ano, se a coisa melhora, olho, procuro uma gaveta com janela.
13: Mas há medidas novas.
14: Há sempre. Em Portugal, quando a casa falta, fazem-se medidas. Quando o dinheiro falta, olhe, fazem-se promessas. E quando falta tudo...
13: Faz-se o quê?
14: Um teaser em open space. Cama, cozinha e desespero... Tudo na mesma divisão.

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0: 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São 14 horas.
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0: 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São 15 horas.
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2: 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São 16 horas.
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0: 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São 17 horas.
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0: 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São 18 horas.
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0: 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São 19 horas.
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0: 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São 20 horas.
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0: 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São 21 horas. 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

0: 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São 23 horas.
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3: Ai, que cãozinho tão pequenino.
4: Era maior, mas eu dei-lhe banho e não me avisaram de que ele encolhia.
5: Ai, que gatinho tão engraçado que a menina tem. Como é que se chama o gatinho?
6: Não sei, meu caro senhor. Eu já lhe perguntei, mas ele não me disse.
7: Que horror! Você bateu-me com tanta força que o meu decote até descaiu, fazendo-me cair o sutiã e tudo.
8: Oh, desculpe, desculpe, mas a culpa não foi minha. O que vinha atrás de mim bateu-me primeiro porque vinha mesmo à mama.
7: À mama?
8: À mama! À mama!
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